Tina Turner aqui na Inspira. Você quer acessar os conteúdos da Inspira aí pelo nosso site? Então fique à vontade. 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Encontro do Elton John e Dua Lipa. Cold Heart.

Ana Carolina, pra gente fechar essa hora aqui na Inspira, o Avesso dos Ponteiros. Excelente noite pra você, tá chegando daqui a pouquinho mais músicas por aqui, Lighthouse Family, Jim Cliff, Lulu Santos e muito mais. 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

0: Esse é o Lulu Santos aqui na Inspira, toda forma de amor. E a gente segue tocando a melhor música por aqui. Agora tem Bruno Mars, Anderson .Paak, Silk Sonic.
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0: Agora, mais uma edição do Dance Sem Parar. A gente faz aquele esquenta do sábado à noite com música dos anos 70, 80, 90. A gente passeia pelos anos 2000. Então, a partir de agora, aperte os cintos. Vamos fazer essa viagem musical que está começando com John Travolta e Olivia Newton. Summer Nights.
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Hypnotronic featuring Feli, aqui na Inspira. É o Dance Sem Parar, com os sucessos dos anos 70, 80, anos 90, anos 2000. A gente faz essa viagem musical. E seguindo com W.

som pra gente fechar essa primeira hora do Dance Sem Parar aqui na Inspira FM, faz bem ouvir. Bom, segura aí que a gente volta daqui a pouquinho. Vai ter o Whitney Houston, Jamiroquai, Madonna e muito mais.

Bee Gees, Night Fever, pra gente fechar essa hora aqui na Inspira, fechando mais uma edição do Dance Sem Parar, que volta no sábado que vem às 10 da noite. Sempre fazendo aquela viagem musical, sucessos dos anos 70, 80, 90, 2000. Eu sou o Márcio Cruz, vou ficando por aqui também, a gente se fala amanhã às 3 da tarde. Ótima madrugada pra você, até mais.

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4: Olá, bom domingo pra você na Inspira FM 97.7. Nossa manhã juntos, começando a partir de agora. Tem Brasilidades e muito mais. Eu sou a Ana Martins, te acompanho até as 3 da tarde. Por aqui já os ingleses do Simply Red.

Michael Jackson, Love Never Felt So Good, com o Justin Timberlake na trilha sonora da Inspira FM. Agora o encontro da Alanis Morissette com a Carly Simon.

0: A última dessa hora na Inspira Eurythmics. Lembrando que às 10 da manhã tem Brasilidades pra você.
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3: Tudo bem com você? Aqui é Raul Rufo e só aqui na Inspira você fica sabendo que uma favela da Jamaica, uma da Bahia e uma do Rio de Janeiro construíram o refrão de uma das maiores músicas brasileiras. Essa música fez sucesso até fora do Brasil e quando passou das 500 mil cópias vendidas, o cantor comemorou correndo pelado no estacionamento de um supermercado. Antes disso, a banda dele viajou o país inteiro, tocando de norte a sul. Inspirados por sons europeus, eles mudaram tudo depois de conhecer o próprio país. Queriam soar mais brasileiros. No meio da turnê, o baterista sofreu um acidente e os shows pararam, mas a pausa virou tempo de composição. O vocalista estudava arquitetura no Rio e todo dia, a caminho da faculdade, passava em frente à favela da Maré, observava a rotina, a vida real. Ele estava lendo Jubiabá, de Jorge Amado, e também tinha lido a biografia de Bob Marley, duas histórias que se passam em favelas antológicas. Ele fez a música e levou ela para o ensaio. Mas ela estava parecendo samba demais para uma banda de rock. Mas o baixista estava ouvindo música africana, então eles tiveram a ideia de misturar tudo isso. E da soma dessas três favelas, do samba e da música africana, nasceu Alagados, pra gente curtir aqui na Inspira.

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2: É o nosso Domingo Verde Amarelo chegando na Inspira FM 97.7. É sempre um prazer te fazer companhia. Eu sou a Ana Martins e dentro do Brasilidades, uma reunião de grandes artistas, que de Abelha Secos e Molhados, Zé Ramalho, tem a poesia do Gonzaguinha. E a gente vai começar. E a gente começa com o grande Cazuza, que tem uma obra que eternizou a sua voz e todas as suas letras. Exagerado, abrindo o Brasilidades de hoje.

0: Primeira hora do Brasilidades pra você com a Blitz Weekend. Um ótimo domingo, continue com a gente.
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0: A última do Brasilidades na Inspira FM, Ana Carolina Tolerância. Semana que vem tem muito mais. Interaja com a gente. Conta o que você está achando do nosso espaço para música brasileira através do nosso WhatsApp, que é o 19997699707. O Brasilidades volta no próximo fim de semana.
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Você tá na Inspira FM 1:06. Boa tarde. 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

0: Essa foi a Sheryl Crow na Inspira FM. 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

0: Minha última, Love Unlimited Orchestra. Essa é a programação da Inspira FM. O Márcio Cruz tá chegando para te fazer companhia. Eu sou a Ana Martins, volto amanhã às 9 da manhã.
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Olá, boa tarde. Eu sou o Márcio Cruz, tô chegando aqui na Inspira. Você ouve 97.7. Baixe o nosso aplicativo também, Inspira FM, porque faz bem ouvir. Vamos seguir por aqui tocando a boa música. Para começar, tem Hairstyles.

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0: Condição é o som do Lulu Santos pra gente fechar mais uma hora aqui na Inspira, faz bem ouvir. Já já eu volto com Lighthouse Family, vai ter The Weeknd, Britney Spears e muito mais.
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0: Eurythmics, aqui na Inspira, pra gente fechar mais essa hora. 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Já já na próxima hora tem Jota Quest, Starship e muito mais.
1: Os bilhetes que uma menina deixava pro namorado a transformaram em uma das maiores letristas da música brasileira. Eu sou o Raul Rufo e daqui a pouco eu te conto como esse bilhete no bolso virou canção, aqui na Inspira FM.
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1: Os bilhetes que uma menina deixava pro namorado a transformaram em uma das maiores letristas da música brasileira. Eu sou o Raul Rufo e você tá ouvindo a Inspira FM. Essa menina é publicitária, redatora, dessas que vivem de palavra. Em determinado momento, começou a namorar com um cantor. Ela tinha hábitos simples, deixava bilhetes com frases curtas, amorosas, para ele ler e melhorar o dia. Em uma fase ruim do relacionamento, ela escreveu um texto como desabafo. Era quase uma bronca. Quando ele leu, ao invés de se assustar, ele se encantou. Isso tá lindo, isso aqui é música. Ela ficou furiosa, porque não era pra ser lindo, era pra ele entender o recado. Mesmo assim, ele colocou melodia e gravou. E ela, sem querer, virou autora de um grande sucesso. Só que a história que importa aqui é outra. Algum tempo depois, o relacionamento deles entrou numa fase melhor. Os dois estavam mais próximos e mais carinhosos. Um dia, ele ligou querendo fazer uma visita pra ela. Ela disse que não ia dar, ainda estava presa no trabalho, ia sair tarde. Mas ele insistiu. Não, eu passo aí, nem que seja, só pra te levar pra casa e tá bom. Aí ela topou. Quando ele chegou, ela colocou no bolso dele uma folha dobrada, tipo um bilhete de caderno. Ele levou ela pra casa e foi embora. Quando ele chegou em casa, ele abriu o bilhete e leu. Era simples, direto, desesperadamente humano. A vontade de encontrar alguém de qualquer jeito, mesmo que seja só por alguns minutos. Só pra acompanhar até a porta. Aquela folha virou música. Se você tá pensando em só hoje, você acertou. E você vai ouvir ela agora, aqui na Inspira. Hoje eu...

Peter Cetera aqui na Inspira. Boa música sempre presente aqui na programação dos 97.7. E também você pode ouvir a gente pelos dispositivos digitais. Ryan

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0: Boyce Avenue, pra gente fechar essa hora aqui na Inspira, faz bem ouvir. Já na próxima hora eu vou tocar a Vanessa da Mata, Ben Harper, Rick Astley passa por aqui, Trey Chapman e muito mais. 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

0: Essa é a Rita Lee, Caso Sério, fechando mais uma hora aqui na Inspira. Já já, eu tenho Kelly Clarkson aqui, junto com Cássia Eller, Elton John, Mariah Carey, Ana Carolina e muita música para você curtir. 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

Marillion, aqui na Inspira. Acesse o nosso site, confira os nossos conteúdos. 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Te aguardo por lá. Agora tem Cazuza.

0: Esse é o Skank Esquecimento aqui na Inspira. 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

Raízes, aqui na Inspira, faz bem ouvir, uma ótima noite de domingo. Vamos seguir agora com o encontro da Alanis Morissette, Carly Simon.

Anita Baker aqui na Inspira Sweet Love. A boa música sempre por aqui em 97.7. 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Segue a gente no Insta aí, Inspira FM. Andrew Donalds.